de uma paisagem diferente. Novas figuras descem os seus íntimos loucos diante de mim. Elas me mostram quando eu preciso despertar. Porque ainda não faço parte delas, mas elas já fazem parte de mim.